você espera tudo nele. Que você é como Maria e José, que são os anauins, os pobres do Senhor, que já não esperam nas coisas dessa terra, mas que esperam no Senhor Deus. Vá dizendo para ele: Jesus, eu estou aqui, Senhor, na tua presença. Jesus, eu te desejo, eu espero em ti, Senhor. Eu quero a ti, Jesus. E o

0: é o melhor lugar onde eu possa estar, Senhor. Eu quero estar sempre na Tua presença, Jesus.
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0: 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Ao vivo. 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
2: 21 horas e 23 minutos.
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1: 21 horas e 26 minutos.
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3: Recolhe, irmão, e reza, reza ao Espírito.

inflama-me no fogo do teu amor. Espírito Santo, vem, vem, necessito de ti. Clama ao Espírito agora, meu irmão e minha irmã. Diga que você necessita dele para a sua vida ser transformada, para a vida da sua família ser transformada. Ele faz nova todas as coisas. Ele é aquele que recria, recria. Ele é aquele que tira do nada a existência de tudo. É esse Espírito Criador, Santificador. Vai, suplica ao Espírito Santo, vem Espírito Santo, ajudai-me a ser bom. Ajudai-me a ser bom.

uma pessoa boa, Espírito Santo. Eu sou uma pessoa boa. Então não me deixa, Espírito Santo, no nada, no pecado. Faz com que eu viva, viva a profecia de Deus para mim, a vontade de Deus para mim, que é ser bom, que é

0: inflamar-me mais uma vez para terminar, inspirar-me, consolar-me, inflamar-me. Amém.
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que nesta hora todos aqueles que clamam, gritam, Jesus vem. O texto sagrado nos diz, Jesus foi com os discípulos para outra margem, ele veio junto, ele nos trouxe para esta barca, ele nos trouxe para a sua presença, não para nos abandonar, não, mas para provarmos do seu amor, do seu poder, da sua ressurreição. Então nós vamos cantar, ou melhor, nós vamos rezar. Acalma, Jesus. Acalma tantos corações desesperados que nessa hora não creem que podem ser salvos. Acalma, Jesus. Tantos corações oprimidos, tantos corações desesperados. Acalma, Jesus. Filho, filha, não pula do barco, não. Permanece, aguenta firme, porque Ele está no barco. Acalma, Jesus, acalma.

0: Fortaleza, Fortaleza e Safadão.
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0: Acho que agora é minha vez de mandar, né?
1: Manda mensagem pra você.
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Deus que você espera tudo nele. Que você é como Maria e José, que são os anauins, os pobres do Senhor, que já não esperam nas coisas dessa terra, mas que esperam no Senhor Deus. Vá dizendo para ele: Jesus, eu estou aqui, Senhor, na tua presença. Jesus, eu te desejo, eu espero em ti, Senhor. 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E eu

0: é o melhor lugar onde eu possa estar, Senhor. Eu quero estar sempre na Tua presença, Jesus.
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1: Essa é linda demais. Era pra ser simples. Duas palavras resolveriam a situação que eu tô. Não vou. Mas é complicado. Não é uma palavra pouco usada quando o assunto é o amor. Eu vou. Jefferson Moraes!

0: 22h31.
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0: 22h34.
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0: Boa noite, Uberlândia!
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0: 23 horas e 28 minutos.
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0: 23 horas e 31 minutos.
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0: 23 horas e 31 minutos.
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1: Garçom!
2: Oi!
1: Tem pitu?
2: Tem!
1: Traz! 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

0: Obrigado, gente.
1: Você tá adora, amigo.
2: Um dos maiores bens que Deus te deu é a sua família. Família é projeto de Deus. Família não é projeto dos homens. Família é projeto de Deus. E é um dos maiores projetos, um dos mais lindos projetos. E é por isso que o diabo tem investido pesado contra a tua família. Sim ou não?
3: Sim.
2: O diabo tem investido pesado nas famílias, porque quando ele olha para a família, ele vê o maior plano de Deus para as nossas vidas. E eu já quero declarar que nada e ninguém poderá destruir a sua família. Agora o mundo está querendo nos dizer que família é fardo, que família é complicado, que família dá trabalho. Não, nós cristãos já sabemos a verdade. Toda família é uma bênção. Ergue teus braços e declara: eu e minha casa serviremos ao Senhor.

presença agora em cada membro da sua família. Você não vai desistir de nenhum. O sonho que você deve desejar é este: eu e minha casa serviremos ao Senhor. Um dia na sua casa, um dia na sua casa. Talvez hoje você não consiga enxergar isso, talvez está muito longe de acontecer isso, mas um dia toda a sua casa estará aos pés do Senhor. Um dia toda a tua casa estará indo junto para a igreja. Ah, talvez muita coisa está destruindo a sua família, talvez muita coisa está destruindo a sua casa, mas nunca se esqueça, a tua família é uma bênção, a tua família é uma bênção, os teus filhos são uma bênção, o teu casamento é uma bênção. 1 Timóteo capítulo 5, versículo 8 diz: aquele que se descuida dos seus, e principalmente dos de sua própria família, é um renegado, pior do que um infiel. O verdadeiro cristão, ele nunca desiste da sua família. Pegue teu braço mais alto que você pode e diga: eu não vou desistir da minha família. Eu e minha casa serviremos ao Senhor. Canta isso, vai!

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1: Você só tem uma vida. E durante esta vida, você só tem uma vida. E durante esta vida, por diversas vezes, você vai ter que enfrentar as tempestades. Você vai ter que enfrentar os problemas. E não tem como ser diferente. O próprio Jesus avisou: no mundo vocês terão tribulações, mas coragem, porque eu venci o mundo. E você também vai vencer. Eu não sei pelo que você está passando, eu não sei o que você está vivendo, mas coragem. Coragem. Não tenhas medo, meu filho. Não tenhas medo.

tempestade vai acalmar. Deus está com você no seu barco. Você não está sozinho. Amém? Diga: eu creio em ti, Jesus.

entender que a tempestade vai acalmar, mas vai acalmar no tempo de Deus, não no teu tempo. E às vezes a gente não tem paciência para esperar. Eu só preciso esperar. Às vezes é um ano, dois, três, quatro, cinco, dez, quinze, vinte. Eu não sei. Mas a tempestade vai acalmar.

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0: Hoje não.
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E você espera tudo nele. Que você é como Maria e José, que são os anauins, os pobres do Senhor, que já não esperam nas coisas dessa terra, mas que esperam no Senhor Deus. Vá dizendo para ele: Jesus, eu estou aqui, Senhor, na tua presença. Jesus, eu te desejo, eu espero em ti, Senhor. Eu quero a ti, Jesus.

0: aos teus pés. É o melhor lugar onde eu possa estar, Senhor. Eu quero estar sempre na tua presença, Jesus.
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2: Meia-noite e 59 minutos.
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2: Uma hora e um minuto.
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8: Recolhe, irmão, e reza. Reza aos teus.

Vem Espírito, santifica-nos no teu amor. Vem Espírito, transforma.

fogo do teu amor. Espírito Santo, vem, vem, necessito de ti. Clama ao Espírito agora, meu irmão e minha irmã. Diga que você necessita dele para a sua vida ser transformada, para a vida da sua família ser transformada. Ele faz nova todas as coisas. Ele é aquele que recria, recria. Ele é aquele que tira do nada a existência de tudo. É esse Espírito Criador, Santificador. Vai, suplica ao Espírito Santo, vem Espírito Santo, ajudai-me a ser bom. Ajudai-me a ser bom, a fazer a tua vontade, a vontade do Pai, do Filho. Ó Espírito Santo, ajuda a minha família a ser boa, os meus

uma pessoa boa, Espírito Santo. Eu sou uma pessoa boa. Então não me deixa, Espírito Santo, no nada, no pecado. Faz com que eu viva, viva a profecia de Deus para mim, a vontade de Deus para mim, que é ser bom, que é ser

0: inflamar-me mais uma vez para terminar, inspirar-me, consolar-me, inflamar-me. Amém.
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que nesta hora todos aqueles que clamam, gritam, Jesus vem. O texto sagrado nos diz, Jesus foi com os discípulos para outra margem, ele veio junto, ele nos trouxe para esta barca, ele nos trouxe para a sua presença, não para nos abandonar, não, mas para provarmos do seu amor, do seu poder, da sua ressurreição. Então nós vamos cantar, ou melhor, nós vamos rezar. Acalma, Jesus. Acalma tantos corações desesperados que nessa hora não creem que podem ser salvos. Acalma, Jesus. Tantos corações oprimidos, tantos corações desesperados. Acalma, Jesus. Filho, filha, não pula do barco, não. Permanece, aguenta firme, porque Ele está no barco. Acalma, Jesus. Acalma.

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Deus que você espera tudo nele. Que você é como Maria e José, que são os anauins, os pobres do Senhor, que já não esperam nas coisas dessa terra, mas que esperam no Senhor Deus. Vá dizendo para ele: Jesus, eu estou aqui, Senhor, na tua presença. Jesus, eu te desejo, eu espero em ti, Senhor. Eu quero a ti, Jesus, e o meu coração, força.

0: teus pés. É o melhor lugar onde eu possa estar, Senhor. Eu quero estar sempre na tua presença, Jesus.
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0: 2 horas e 6 minutos.
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0: 2 horas e 9 minutos.
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0: Boa noite, Uberlândia!
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0: Que coisa linda, galera!
1: Obrigado!
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1: Então você gosta de rua, né? Tá bom.

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0: 3 horas e 3 minutos.
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0: Obrigado, gente.
1: Você tá agora, amigo.
2: Um dos maiores bens que Deus te deu é a sua família. Família é projeto de Deus. Família não é projeto dos homens. Família é projeto de Deus. E é um dos maiores projetos, um dos mais lindos projetos. E é por isso que o diabo tem investido pesado contra a tua família. Sim ou não?
3: Sim.
2: O diabo tem investido pesado nas famílias, porque quando ele olha para a família, ele vê o maior plano de Deus para as nossas vidas. E eu já quero declarar que nada e ninguém poderá destruir a sua família. Agora o mundo está querendo nos dizer que família é fardo, que família é complicado, que família dá trabalho. Não, nós cristãos já sabemos a verdade. Toda família é uma bênção. Ergue teus braços e declara: eu e minha casa serviremos ao Senhor.

bênção agora em cada membro da sua família. Você não vai desistir de nenhum. O sonho que você deve desejar é este: eu e minha casa serviremos ao Senhor. Um dia na sua casa, um dia na sua casa. Talvez hoje você não consiga enxergar isso, talvez está muito longe de acontecer isso, mas um dia toda a sua casa estará aos pés do Senhor. Um dia toda a tua casa estará indo junto para a igreja. Ah, talvez muita coisa está destruindo a sua família, talvez muita coisa está destruindo a sua casa, mas nunca se esqueça, a tua família é uma bênção, a tua família é uma bênção, os teus filhos são uma bênção, o teu casamento é uma bênção. 1 Timóteo capítulo 5, versículo 8 diz: aquele que se descuida dos seus, e principalmente dos de sua própria família, é um renegado, pior do que um infiel. O verdadeiro cristão, ele nunca desiste da sua família. Pegue teu braço mais alto que você pode e diga: eu não vou desistir da minha família. Eu e minha casa serviremos ao Senhor. Canta isso, vai!

0: família é uma bênção.
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2: Você só tem uma vida. E durante esta vida, você só tem uma vida. E durante esta vida, por diversas vezes, você vai ter que enfrentar as tempestades. Você vai ter que enfrentar os problemas. E não tem como ser diferente. O próprio Jesus avisou: no mundo vocês terão tribulações, mas coragem, porque eu venci o mundo. E você também vai vencer. Eu não sei pelo que você está passando, eu não sei o que você está vivendo, mas coragem. Coragem. Não tenhas medo, meu filho. Não tenhas medo.

tempestade vai acalmar. Deus está com você no seu barco. Você não está sozinho. Amém? Diga: eu creio em ti, Jesus.

entender que a tempestade vai acalmar, mas vai acalmar no tempo de Deus, não no teu tempo. E às vezes a gente não tem paciência para esperar. Eu só preciso esperar. Às vezes é um ano, dois, três, quatro, cinco, dez, quinze, vinte. Eu não sei. Mas a tempestade vai acalmar.

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você espera tudo nele. Que você é como Maria e José, que são os anauins, os pobres do Senhor, que já não esperam nas coisas dessa terra, mas que esperam no Senhor Deus. Vá dizendo para ele: Jesus, eu estou aqui, Senhor, na tua presença. Jesus, eu te desejo, eu espero em ti, Senhor. Eu quero a ti, Jesus, e o meu coração, força.

0: teus pés. É o melhor lugar onde eu possa estar, Senhor. Eu quero estar sempre na tua presença, Jesus.
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0: 4:34.
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0: 4:37.
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7: Olhe, irmão, e reza, reza ao Senhor.

queima-me no fogo do teu amor. Espírito Santo, vem, vem, necessito de ti. Clama ao Espírito agora, meu irmão e minha irmã. Diga que você necessita dele para a sua vida ser transformada, para a vida da sua família ser transformada. Ele faz nova todas as coisas. Ele é aquele que recria, recria. Ele é aquele que tira do nada a existência de tudo. É esse Espírito Criador, Santificador. Vai, suplica ao Espírito Santo, vem Espírito Santo, ajudai-me a ser bom. Ajudai-me a ser bom, a fazer a tua vontade, a vontade do Pai e do Filho.

E eu sou uma pessoa boa, Espírito Santo. Eu sou uma pessoa boa. Então não me deixa, Espírito Santo, no nada, no pecado. Faz com que eu viva a profecia de Deus para mim, a vontade de Deus para mim, que é ser bom, que é

0: mais uma vez pra terminar. 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Amém.
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que nesta hora todos aqueles que clamam, gritam, Jesus vem. O texto sagrado nos diz, Jesus foi com os discípulos para outra margem. Ele veio junto. Ele nos trouxe para esta barca. Ele nos trouxe para a sua presença. Não para nos abandonar, não. Mas para provarmos do seu amor, do seu poder, da sua ressurreição. Então nós vamos cantar. Ou melhor, nós vamos rezar. Acalma, Jesus. Acalma tantos corações desesperados que nessa hora não creem que podem ser salvos. Acalma, Jesus. Tantos corações oprimidos. Tantos corações desesperados. Acalma, Jesus. Filho, filha, não pula do barco, não. Permanece. Aguenta firme, porque Ele está no barco. Acalma, Jesus. Acalma. Acalma.

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6: Oi, gente! Olha eu aí de novo. Estamos chegando aqui na nossa Manhã Sertaneja, para mais um Sertanejão Brasil, até às 7 horas da manhã, não é? Até às 7 horas da manhã a gente se encontra aqui no nosso Sertanejão Brasil, né? É, até às 7 horas, gente. Hoje é sábado, acordar light, né? É, acordar devagar. Não tem pressa hoje, né? Você não vai trabalhar, não, né? Não vai trabalhar. Você vai, né? O outro aí não vai trabalhar, né? Então, devagar, né? Nós vamos tocando aqui a música sertaneja do Brasil até às 7 horas da manhã, com muita fofoca, muita descontração. Amanhã é Dia das Mães, né? Domingo, né? Segundo domingo de maio, já comprou o presente da sua mamãe, prestigiou o comércio da sua cidade, tira essa onça do bolso aí, né? Vai comprar o presentinho para sua mãe, dá abraço nela, dá carinho amanhã, né? Todos os dias é Dia das Mães, né? É verdade, mas amanhã é um dia mais especial. Não deixa de ver sua mãe, não, se ela está presente aqui na Terra, né? Se não está, Papai do Céu já passou para o segundo andar. Não esquece de fazer as suas orações, né? As suas orações para a sua mãe, né? Dê conforto para ela espiritual. Tá bom? Olha, gente, mais um dia, né? Hoje é dia 9 do mês de maio do ano de 2026. Tá passando rápido o ano, gente. O ano tá passando tão rápido, é igual as crianças da gente quando... a gente nem vê crescer, né? Criança nos cílios da gente. A gente vê, já tá velho, né? E a gente passa o tempo. Eu tenho a oportunidade aqui, eu brinco com o meu José de carrinho, né? Para um lado, para o outro. Ele, pai, brinca comigo. Vamos brincar, ué. Vamos brincar. É assim, gente, que a gente cresce, né? Não é porque a gente tem mais idade que a gente não vai

brincar com as crianças de carrinho. Eu brinco de carrinho, eu brinco de boneco ali, de lutinha. E eu faço ali, né, as vontades dele, as brincadeiras, né? A gente passa o tempo também e a convivência com os filhos, né, fica muito melhor, né? Eita, é isso. Até às 7, gente, até às 7 a gente vai por aqui. Com a graça de Deus, né? Olha, passa o nosso aplicativo aí para as pessoas, né? Para o seu vizinho, para o seu amigo, né? Para curtir aí a nossa manhã sertaneja de segunda a sábado. Nós estamos aqui com o Sertanejão Brasil, né? Bom dia, gente. Acorde com fé, viva com gratidão e confie nos planos de Deus, pois cada amanhecer é uma nova chance, né? De ser feliz e realizar propósitos, né? Que sua jornada hoje seja conduzida por ele, né? Trazendo aí leveza ao coração, paz em cada passo e força para vencer os obstáculos do dia. Gente, olha, obrigado, Senhor, pela oportunidade de acordar mais um sábado, né, em tua presença. A ti entrego este novo dia, meus planos, meus caminhos, que a tua vontade cumpra em minha vida, na minha família, em meu trabalho, que a tua presença me acompanhe, direcionando, né, meus passos e abençoando as minhas escolhas. Assim eu oro em nome de Jesus, rezo. Amém, gente! Vamos começar o nosso programa de hoje. Tá recheado de coisa boa, hein? Musgão atrás de musgão, né? E a mimosa também. A mimosa não pode esquecer da mimosa. Mimosa, vamos começar aí no sábado, né? Ei!

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0: Não podemos botar um capote aqui no nariz, né? Não podemos agasalhar o nariz. Então, a friagem, gente, faz estrago no nariz, né? E que tem aí rinite, sinusite, aquele negócio de ite, né? A gente sofre um pouquinho nesse período de frio, né? É agasalhar as crianças, dar remedinho quando tossir. O José aqui, o José e a Lavínia, a gente tem um cuidado danado, né? É os dois pequenininhos aqui. Eita, tem cuidado aqui na época de frio, a gente agasalha bem, né? É, não dorme com o ventilador ligado, né? É verdade. Essa dormir com o ventilador ligado aí nesse frio aí complica mais ainda, né, gente? Olha, a minha amiga dona de casa aí, né, da zona rural. Já levantou para fazer a boia do maridão. O maridão sábado trabalha também, né? Maridão já saiu para lida, né? Os retireiros, meus amigos retireiros, é o abraço muito grande da nossa manhã sertaneja, né? Opa, 5h13, gente. 5h13 aos donos de padaria também, né? Ao comércio que tá acordando. Lá sábado, hoje é sábado, gente, dia 9 do mês de maio, né? É o quinto período do ano de 2026.
1: Silva Filho.
0: É eu mesmo, até às 7 horas da manhã, acordando você aqui na Rádio Web Pirapiti.

Mimosa, né? A mimosa tá animada hoje, né? Sábado. É, tranquila aí, comadre, né? Tranquilo com o maridão hoje, né? Pega leve com ele hoje aí. Ele chegou bem turbinado ontem, hein? Chegou bem turbinado ontem? Se chegou, minha amiga, trabalha. Se ele vai trabalhar hoje, faz covardia com ele aí. Acorda ele, bota a mimosa pra berrar aí no ouvido dele. Ô, gente, ué. Chegou turbinado ontem? Não esquenta a cabeça, não, ué. Ué, ele tem que levantar para trabalhar. Vergonha na cara, sujeito, vergonha na cara. 5h17, gente, amanhã sertaneja.

0: viu, Mimosa? Viu que confusão aí que deu, né? Tira o Zé de baixo de cima do Zé, tira o Zé de cima embaixo do Zé, tira o Zé de cima embaixo do... Ih, meu Deus, Deus me livre, né? Ô, Gilmar do Mangueirão, um abraço grande. O Gilmar já mandou um abraço aqui, é 4h30 da manhã, ele já estava mandando um abraço aqui da manhã sertaneja, né? Ô, Gilmar, um abraço grande. Maria José de Lima Leite já está batendo as panelas também na casa dela, né? Tá, gente, é acordando. O Venâncio, essa noite, não tomou canjibrina que o Botafogo não jogou. Deve ter acordado lá na casa da irmã, né? É, dona Tereza, minha sogra. É que amanhã, né? Amanhã as crianças vão na casa do vovô e da vovó, né? Eles ficam doidos, gente, as crianças aqui. No final de semana, gente, eles ficam, já arruma roupinha, né? O José bota os brinquedos do lado já, é, a Lavínia bota as roupinhas dela, as bonecas, e arruma as bagagens, aí, meu filho, é pra casa da vovó. Se errar o caminho, eles brigam. É verdade. A casa da vovó, né? A casa da vovó é a casa do netinho, né? Enche o final de semana aí de neto, né? É verdade, né? Olha a temperatura hoje, né? Desse momento, faz 19 graus aqui em Pirapetinga. A máxima hoje, gente, é 32 graus, né? 32 graus a máxima do dia de hoje, né? A máxima do dia de hoje é 32 graus. Não tem previsão de chuva para hoje, para amanhã. Tem uma previsão aqui para segunda-feira, né? Segunda-feira, terça-feira, né? E sexta-feira, mas não tem previsão para o Dia das Mães, não, né? A previsão é na segunda-feira, aí a previsão de chuva, e na sexta-feira, né? O resto dos dias, tempo nublado, parcialmente nublado, aquela coisa toda, mas não vai chover, não, tá bom? Bem, a previsão dos homens, né? A previsão de São Pedro cai água a qualquer hora, né? É verdade, né? E hoje... Deixa eu ver mais aqui uns detalhes, né? A máxima hoje, gente, chega a 33 graus, sensação térmica de 36 graus, né? A mínima 20 graus, a temperatura aqui da nossa cidade, né? Se você está ouvindo aí, nos ouvindo em outra cidade, aqui é a Zona da Mata Mineira, né? Pedacinho de Minas divisa com o estado do Rio, né? Você está ouvindo a gente em qualquer parte do Brasil, em qualquer parte do mundo, a gente se localiza para você, tá bom? Eita, até às 7 horas da manhã estamos acordando você aqui light. É light. É, devagar, hoje é sábado, meio expediente, né? Nós não vamos acordar aí atropelando você, não, que você cai da cama, né? Aí machuca, né? Aí não dá boa, né? Não dá boa, né? Vamos acordar devagarzinho, né? Olha, eu falei aqui nos meus amigos retireiros, muita gente já tá fazendo queijo, né? 5h26. E eles começam cedo aí, ordenha, né? Falar nisso, eu vou mandar um abraço pro Andrinho aqui, lá da Vargem Grande. O Andrinho, a Verônica, né? Verônica é ouvinte nossa, assídua, né, Verônica? O abraço do Zé da Ruth, a Dona Lúcia, do Eduardinho, né? Titon, né? Né? A Solange, né? O Elin, lá, a família, a Josi, as crianças, lá, né? O meu sogro, que pula cedo da cama também, né? O Tito pula cedinho da cama, rapaz, né? Tem umas vaquinhas lá, ele faz uma graça lá, tira um leite também, né? Pouquinho, mas é só pra casa mesmo, né? Mas ele faz a graça dele, o quê? O velho esperto pra caramba, rapaz, né? É verdade. Olha, gente, o Ivan de Estrela d'Alva, né? O fofoqueiro, é o filho do Titone, o Ivan, né? Irmão do Andrinho.
1: Silva Filho!
0: É, gente! Olha aí, ó. É só buscar um sertanejo até às 7 horas da manhã.

vendo, Mimosa? Tá vendo? Isso é exemplo, gente. Não é só animais, não. É o ser humano, né? É o ser humano que hoje em dia é um bom dia, né? Arranca pedaço, né? Às vezes a gente não fala um bom dia com a pessoa, outra, né? Às vezes a gente passa, né? Igual um pedaço de pau, né? Perto de algumas pessoas, não dá um bom dia, não dá um oi, né? Aí quer cobrar lá na frente das outras pessoas, não pode, né? Tem que dar um bom dia, uma boa tarde, né? Tem que ser gentil, né? Vamos dizer assim, a vida passa rápido, né, gente? Né? Passa rapidinho, a gente não sabe daqui que vai acontecer a gente um milésimo de segundos, né? Então a gente tem que ter, como se diz, né? Discernimento, calma, para muitas das vezes falar alguma coisa, tomar decisões, né? E a gente sabe que tudo aqui é passageiro, né? Não pertence, nada nos pertence nesse mundo, gente. Tudo pertence a Deus, né? Então é Deus que rege, é Deus que sabe. Eu sempre digo aqui nas manhãs, né? Na sertaneja, que aqui a gente vai alegrando você, né? Sempre, gente. Primeira coisa que você faz quando acordar, né? Bota o joelho no chão e agradece por mais um dia, gente. Agradecer não é peso na nossa vida. Um tempo para você conversar com Deus não é peso, né? Bota o joelho no chão, agradece por mais um dia que você está passando, né? É verdade. 5h33, gente. 5h33, 5h33. Vamos. Pega leve, Mimosa, pega leve que eu já sábado. Eu, Sertanejão Brasil, acordando você. Oi, gente, Marcelinho, aí na beira do

Olha, mimosa, eu já te falei. Essas berração sua aí, você vai pro açougue. Vamos botar no açougue, mimosa. Olha, toma jeito, né? Toma jeito. Ô, gente, algumas notícias aqui na nossa manhã sertaneja, né? Na última quinta-feira, dia 7 de maio de 2026, uma operação conjunta envolvendo policiais civis da 136ª DP, Polícia Militar, né, e 36º BPM e perícia criminal resultou na prisão em flagrante de uma mulher no bairro Cidade Nova, em Pádua, né, em Santo Antônio de Pádua. A ação coordenada pelo delegado titular, né, doutor José Paulo Pires, teve como objetivo apurar denúncias de furto de energia elétrica e de abastecimento de água em uma residência da localidade. Ao chegarem ao endereço, as equipes foram recebidas pela suspeita, né, e constataram a existência de uma ligação direta, popularmente conhecida como gato, né, no sistema de abastecimento de água, né? Fato que foi tecnicamente confirmado pelos peritos e resultou da voz de prisão imediata, né? Furto qualificado, né? O caso ganhou contornos mais graves devido ao contexto, né, de criminalidade organizada da região, uma vez que investigações e denúncias apontam a detida como uma das lideranças da facção Comando Vermelho no bairro Cidade Nova. Segundo os relatos recebidos pela Polícia Civil, integrantes desse grupo criminoso vinham intimidando sistematicamente profissionais da empresa concessionária de serviços públicos para impedir o corte de energia e água nas residências vinculadas às facções sob ameaça de represália, violência. Após a formalização do flagrante e dos procedimentos, né, de praxe a uma unidade policial, a mulher foi encaminhada ao sistema prisional, onde aguarda audiência de custódia pela permanência, né, à disposição do Poder Judiciário. Olha só, hein? Isso aí está acontecendo aqui em Pádua, cidade vizinha a Pirapetinga, gente, né? É, o negócio tá complicado, né? Olho vivo e faro fino, meu amigo, né? É, cidade aqui no interior tá brabo também. Ei, bailão! Bailão! 5 horas 42 minutos. Ô, Marquinhos da Copasa! É, tá de pé já.

0: Mimosa, você já foi em baile na roça, já? Eita, quando apaga o lampião. Antigamente, gente, tinha um negócio de apagar o lampião no meio do baile, né? Era pai procurando fia pra tudo quanto é lado. O dono do salão já ficava, né? Tinha um horário que ele apagava o lampião, aí a coisa ficava feia. Era pai procurando filha. A hora que a Luiz voltava, mas tinha sumido. Eita, era muito bom, né? Eita, gente, né? A gente ia baile na roça. A minha esposa falava, né? Eu não, não era boa de pé, né? Ela dançava bem um forró, né? Mas, né? Eu não danço nada, né? Um pena de pau danado. O Venâncio falou que dançava muito forró. Eu de vez em quando converso com o Venâncio, né? Ele falou que era bom de pé, dançava muito, né? A minha sogra dançava muito também. A dona Tereza, a minha esposa puxou a mãe, né? É verdade. Era boa de forró. O meu sogro não dançava nada. Nada, né? Só eu olhava. Eu olhava igual jacaré, feito.
1: Silva Filho!
0: Não pode fazer o que o jacaré faz. Aí não.
1: É pra tomar
0: Olha! Olha a gente, 5h45.

0: Né, gente, sabadu, sabadu, sabadu, sabadu. É o final de semana chegando.
1: Viva, filho!
0: Nossa, né? É, gente, as crianças que gostam, né? É verdade. É, a sexta-feira chegou, as crianças, sábado e domingo não tem aula. Eita, beleza, né, gente? É, as crianças ficam em casa, né, gente? Aí é bom demais, né? A mãe que, né, fica com o cabelo arrepiado. Mas não esquenta muito, não, né? As mães com a cabelo arrepiado.

0: deixa seu irmão saber disso que você vai ver, né? Você deixa assim. É, vai fazendo besteira. Hoje em dia, tá um perigo isso, né, gente? Tá um perigo. É, não pode bobear, não, gente. 5 horas 53 minutos, 5 e 53, né? Tem mais alguma notícia aí pra gente falar? Ah, eu vou falar do caso do IP daqui a pouquinho. É do como é que chama? Do limpa-louça, né? Aquela coisa toda. Do IP, do detergente IP. Daqui a pouquinho eu falo. Olha só, gente. Fizeram uma brigaiada por causa do trem, né? Agora a Anvisa suspendeu o decreto, né? Vi aquilo, um olhinho de política, né? Esse negócio aí do IP, né? A Anvisa agora... suspendeu o decreto. E aí? As pessoas que jogaram o produto fora, né? As pessoas que jogaram o produto no lixo, né? As pessoas que descartaram o produto, como é que faz? O governo agora vai reembolsar essas pessoas que jogaram os seus produtos fora? A Anvisa volta atrás agora, né? Se precipitou aquela coisa toda, né? Eu vou falar a notícia daqui a pouquinho, né? Gente, é muito estranho, né? É o controle de qualidade dessas empresas é muito grande para vazar. Olha, o trem, né? O detergente P mata bactéria. Como é que uma bactéria vai entrar no detergente e vai causar isso tudo? É meio estranho esse trem, né? Mas daqui a pouquinho eu falo aqui a matéria, né? É verdade, é cada coisa, gente. Bem, o homem é preso por ameaça contra o próprio pai em Aperibé. Aperibé é uma cidade aqui pertinho de Pirapetinga, né? Policiais civis do 136º BPM, né? Policiais militares do 36º, cumpriram na manhã desta quinta-feira, antes de ontem, né? Um mandado de prisão preventiva contra um homem investigado por ameaça contra o próprio pai em Aperibé, né? Do lado de Pádua, mais distante um pouquinho de Pirapetinga, né? Segundo a Polícia Civil, o suspeito foi localizado na região central do município e conduzido para a 136ª DP Delegacia de Polícia, né, onde foram realizados os procedimentos de parte. De acordo com as investigações, o homem também possuía antecedentes investigado por outros casos de furto e ameaças registrados na cidade. O cara era ruim mesmo, né? Após os procedimentos, o preso foi encaminhado aí ao sistema prisional, onde passa por audiência de custódia. E esse vai ficar, né, na grade e vai demorar um pouquinho para sair, hein? Não vai sair assim não, né? Ô Venâncio, você já acordou, né, Venâncio? Você já acordou. A mimosa acordou, Venâncio. Eita, mimosa.
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0: É eu.
2: Vocês não sabem, mas tem segredo, né, Rafael? É para sentir a beleza da voz. Uma vez, quando terminei de cantar, que abri os olhos, não tinha ninguém na minha frente. Tinha só uma veinha sentada, eu falei, obrigado. Ela falou, não, deu cãibra. Imagina, veinha. Aí, mais pra cá, nós já gravamos uma música também, que chama o Zinhozão, a história de dois irmãos.

0: sei de nada, né? Essa briga aí de vocês aí, né? Não sei de nada. Não sei de nada, não sei de nada. Olha, gente, 6 horas em ponto. É hora da nossa meditação do dia, né? Do nosso agradecer, né, ao Pai pela oportunidade de estarmos aqui mais uma vez. Mimosa, você também tem que agradecer, né? É verdade, gente.
1: Eu me uno a essa multidão.
0: Olha, gente, vamos agradecer, né? Vamos agradecer a Deus pela oportunidade de estarmos aqui mais uma vez, né? A gente tem que dar glória a Deus todos os

Deus é que muda, né? É a vida da gente. É, ninguém mais, né? Ninguém mais muda a vida da gente a não ser Deus, a não ser Jesus, né? Às vezes você está aí cabisbaixo, né? Precisando, a vida financeira não vai bem, né? Outras coisas também não vai bem. Aí você escamba para outro lado, né? Pensa um monte de besteira. Ah, Deus não gosta de mim, aquela coisa toda. Não pensa assim não, tá? A gente vence cada batalha, né? A primeira batalha a gente vence é quando Deus nos dá a oportunidade de acordar aí mais um dia, né? Acordar é tão difícil, gente. Às vezes a gente dorme num dia, né? Pensa assim, eu vou descansar e tal. Acordar é difícil. Por quê? Porque, gente, o sono, né? Quando você está dormindo, a sua mente viaja. A sua mente viaja. Não é um sono eterno, é um sono passageiro. O sono eterno vai vir um dia para todo mundo, né? Não tem esse, não tem aquele. O sono eterno vai vir. Mas esse sono passageiro, a gente acorda com o susto do organismo, né? Como se diz assim, Deus sopra, né? Dá um ventinho de vida no teu ouvido e você abre os olhos e você acorda para um novo dia. Esse acordar, né, da gente, um novo dia, já é uma proposta de Deus. Já é um propósito de Deus na nossa vida. Acordamos. O que vai acontecer dali para frente? É só Deus, é só Jesus quem sabe. Ele, né, rege a nossa vida. Então, a gente tem que ter consciência disso. Os minutos, os segundos da nossa vida, a gente tem que aproveitá-los bem. Entendeu, gente? Não adianta ficar reclamando disso ou daquilo. A gente tem que ter força para seguir em frente. Ontem aconteceu uma coisa aqui na nossa cidade. Você que está nos ouvindo aí de outras cidades, né? De outro país, de outro estado, né? A gente perdeu um rapaz aqui, né? O Papai do Céu chamou ele, chegou a vez, ele fez a sua passagem de Páscoa. Era muito querido na nossa comunidade, né? Era muito querido aqui e Deus chamou, né? Deus chama a gente não tem, né? Deus chamou, né, e ele foi, era muito querido aqui na comunidade e fez a sua passagem. Então a gente sente como se fosse da família, né, mas eu digo para a família, força e coragem para enfrentar esse período. Deus, eu só posso falar para vocês, Deus sabe o que faz. A gente não sabe o que fala. Olha, gente, vamos seguir, né? Vamos seguir porque Deus quer que a gente siga. E pense, o seu dia de hoje vai ser maravilhoso. Porque Deus quer que ele seja maravilhoso. Pense assim, Deus esteja contigo.

Lindo, gente! Agora sim! A nossa homenagem às mães. A nossa homenagem às mães. Mãe sertaneja.

gente, bonito, né? Bonito demais, bonito demais. Ei, mundão, o Venâncio, rapaz, ele mandou uma mensagem pra mim aqui. Ô, Venâncio, você tomou uma canjibrina boa ontem. Ô, Gilmar do Mangueirão, aí, ó. Gilberto Abrantes, o dono do Coló.

0: bonito, bonito, bonito, bonito.
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0: É eu mesmo, gente. É, não tem outro não, é eu mesmo. Bagunceiro por aqui, eu e a Mimosa, até as 7 da manhã. Olha, a notícia que eu queria dar aqui para vocês, é, em relação aí ao desinfetante, né, desengordurante, né, o IP. A IP informa suspensão dos efeitos da medida da Anvisa. Olha só, hein? Olha, a IP divulgou nesta quinta-feira um comunicado informando que apresentou recurso junto à Agência Nacional de Vigilância Sanitária relacionado à resolução publicada pela agência reguladora. Segundo a empresa, né, com a interposição do recurso, os efeitos da medida que proibiam a fabricação e comercialização dos produtos da categoria lava-louças, lava-louças concentrado, lava-roupas, líquido e desinfetantes ficam automaticamente suspensas até novo pronunciamento da Anvisa. A fabricante afirmou ainda que segue reforçando o seu compromisso com a qualidade, segurança e transparência, mantendo diálogo com a Anvisa e demais autoridades para buscar a solução definitiva do caso, né? A empresa destacou que a segurança dos consumidores continua sendo prioridade durante todo o processo. Gente, olha só, né? E agora? É, gente, eu acho que tem, como se diz, né, dedinho de política aí no meio, né? Mas tudo bem, não vou falar nisso não. A outra notícia também: uma falha na campanha de vacinação contra a gripe influenza mobilizou a Secretaria de Saúde de Bambu, aqui em Minas Gerais, nessa semana. O Executivo Municipal confirmou que 42 moradores, todos pacientes acamados que receberam atendimento domiciliar, receberam aplicação de água destilada no lugar do imunizante na última segunda-feira. Olha só que perigo, gente, né? Há risco para os pacientes? De acordo com a nota oficial da prefeitura, o erro não oferece riscos biológicos. A água destilada é um insumo estéril e inócuo, utilizado rotineiramente para diluir medicamentos. O prejuízo nesse caso foi a falta de imunizantes contra o vírus da gripe, deixando

Com a nota oficial da prefeitura, o erro não oferece riscos biológicos. A água destilada é um insumo estéril e inócuo utilizado rotineiramente para diluir medicamentos. O prejuízo, nesse caso, foi a falta de imunizantes contra o vírus da gripe, deixando sendo que Minas Gerais recebeu o maior aporte, né, da região, com mais de 30 milhões de doses, né? É, gente, você já pensou? Você vai tomar a vacina de gripe, toma uma dose de água. Tá doido? Você já pensou? Oi, gente, 6h17 agora, na manhã, sertanejo, até às 7 da manhã, a gente tá por aqui, levando musicão sertanejo pra você.

0: mimosa aí, ó.
1: Filho.
0: Eu. Ei, buscão sertanejo. Olha a hora, gente, 6h20, 6h20. Aqui na nossa Manhã Sertaneja.

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0: Mimosa, mimosa, você tá correndo risco hoje, mimosa. Amanhã é dia das mães, aí, né? Ao açougue, é. Ô, gente, é... agora são 6h24, né? 6h24, sábado, né? Eu já fui lá fora, gente. Olha, tá friozinho hoje, hein? É, o tempo tá nublado, tá friozinho. É, não tá, assim, calor não, né? É, a frente fria tá chegando. É, frente fria tá chegando. Há uma instalação aqui, né? A gente bota aqui o braço do lado, aqui bota do outro, né? Instala tudo. Gente, ajuda nós aí. É, ajuda nós aí a divulgar a nossa emissora, a Rádio Web Pirapetinga, né? Passa o nosso aplicativo aí para outras pessoas, para se juntarem a nós, né? É, ter essa divulgação da nossa emissora aí. Você já está ouvindo, né? Passa aí o nosso aplicativo para mais pessoas ouvirem a nossa programação, né? O nosso telefone também, né? Esse papel aqui, é esse? Deixa eu ver aqui o papel. Ah, tá. É 32998658296. Vocês acreditam que eu não gravei esse telefone até hoje, gente? É, não é brincadeira, não. A minha cabeça aí não pensa bem, não, né? Olha, 32998658296. Você pode dar uma ligadinha pra gente. Pegar o aplicativo, né, passar aí para os seus amigos, ou então lá na página do Silva, Silva Filho Dias, lá no Facebook, tá? Lá também tem o nosso aplicativo. Vamos tocar a música do Gilberto, o cachorrinho do Gilberto tá chegando aí, Gilberto Abrantes, é sábado, meu filho, né? Mas é dia de acordar cedo também para ouvir na nossa manhã sertaneja. O Venâncio é dono do, né? É, aqui tem três cachorros, o Pitoco, né? É o Pitoco, o Coló e o Giló. É um de cada um, né? O Pitoco é do Xuxa, né? Aí o Coló é do Gilberto Abrantes e o Giló é do Venâncio. É. Eles estão doando o cachorro, gente. Você não quer o cachorro de jeito nenhum. Ah, meu Deus do céu. Esse aí é o Gilberto doando aí.

vai pra lá com isso, rapaz. É, que cola com ovo, rapaz. Esse cachorro é bem entrão, né? É bem narigudo, né? É o cachorro do Gilberto. Oi, a gente! Olha a hora, gente! 6h30, 6h30. Vamos a algumas notícias aqui. É interessantes, né? Gente, uma vacina russa contra o câncer volta a chamar a atenção do mundo, né? Que bom, né, que seria se achasse uma vacina aí contra essa doença maldita que é o câncer, né? A Rússia anunciou aí avanços em uma vacina experimental contra o câncer, né? Realizada, reacendendo aí debates, né, sobre o tratamento mais moderno, né, personalizado e menos agressivo. A proposta de uma tecnologia é estimular o sistema imunológico a identificar e combater células cancerígenas usando as próprias defesas de organismo contra a doença, né? O que mais chamou a atenção? A possibilidade de tratamento, né, é ser oferecido gratuitamente aos pacientes caso consigam aprovação em todas as etapas de testes clínicos, né, e regulatórios. Apesar da esperança, né, especialistas alertam que ainda não existe comprovação de cura nem autorização para uso amplo fora de pesquisa, né? A vacina ainda precisa passar por estudos maiores para confirmar segurança e eficácia, né? O tema também leva à discussão sobre altos custos do mercado bilionário de tratamento contra o câncer, né? Além de acesso da população a novas tecnologias médicas, a expectativa é grande, mas os resultados ainda dependem de confirmação científica e aprovação internacional, né? Gente, o mercado de doenças é grande, né? A gente vê aí que hoje em dia você, para conseguir um exame no SUS, né, para conseguir uma operação no SUS, é um Deus nos acuda, gente. Se você não tiver dinheiro, meu amigo, se você não tiver dinheiro, médico não te atende sem dinheiro, não. Ah, o SUS lá, o médico, como diz, né? A consulta veloz, né? O médico passa assim, ó, nem te olha direito e vai dando a receita lá, e de qualquer jeito particular, né? Aí é outra coisa. Mas nem todo mundo, gente, tem condições de pagar um plano de saúde, né? Aí entra na fila do SUS. Eu conheço, gente, várias pessoas que já estão anos na fila do SUS para conseguir um exame, e não consegue. Não consegue. Aí tem que pagar, desembolsar, às vezes 300, 400, R$ 500, que vai fazer falta lá na frente na economia da família, né? Na economia da família, na economia de gestão da casa, né? E aí, gente, pesa para o bolso de todo mundo. Hoje em dia, esse mercado de doenças, né? Esse mercado de saúde está muito caro. Tá muito caro, né? A gente vê uma notícia dessa aí. Olha só, gente, esse mercado da doença, do câncer, né? É grande no mundo todo, né? No mundo todo. Então, a hora que surge, né, uma esperança aí para uma cura de uma doença dessa, daqui a pouquinho eles estão apagando já do mapa, né? A hora que surge alguma coisa, o mercado dessa doença já bate em cima e já cobre o negócio, já aporta dinheiro, aí some as pesquisas, né? Hoje em dia tá assim, né? Se você tiver dinheiro, você é atendido. Se você não tem, meu filho, você entra na fila. Porque, ó, tá difícil. Né, mimosa? Olha, gente, 6h34, 6h34.

0: 37. Eita. Abraço aí pra Adriano Tchê, né? É, Adriano, abraço, menino. Adriano é bom de gogó também, né? Um abraço aí pro Francisco Costa, no Rio de Janeiro, né? Olha o Adriano Tchê, mandando um abraço aí pro Francisco Costa, no Rio de Janeiro, aqui pela Rádio Web Pirapetinga. É, menino, nós estamos chegando longe. É do mundo todo, né? Ô, Mireia, um abraço pra você no Rio de Janeiro também, um abraço pro Antônio, a Ju, Murilim, que tá no forno, né? Um abraço pra Volta Redonda, um abraço aí pro Osmar e Dona Selma, um abraço grande também, né, pro Messias, pro Rildo, lá em Além Paraíba, né, é o Ivan Fofoqueiro, eita, todo mundo curtindo aí, a Manhã Sertaneja, né, gente, o Sertanejão Brasil. Olha, tem campeonato brasileiro, tem campeonato brasileiro. É, como diz o outro, Brasileirão, no final de semana aí, vamos ver, né, se dá, não apareceu não, como Campeonato Brasileiro, vamos ver se apareceu.
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0: Aí, essa mulher aqui, rapaz, você não é locutor, o locutor aqui sou eu, minha filha, o locutor aqui sou eu, né? Você para de fazer palhaçada e entrar no programa dos outros, hein? 6h39 agora, gente, as partidas do Campeonato Brasileiro, nesse final de semana, hoje Curitiba Internacional, 4 da tarde, Fluminense e Vitória, 18 horas, aí o Gilmar do Mangueirão fala assim, tem sofrimento. gente, Bahia e Cruzeiro às 21 horas, Remo e aí é os jogos de amanhã, tá? O Bahia e Cruzeiro fecha a rodada de hoje, né? Aí no domingo, Remo e Palmeiras 4 horas da tarde, Atlético Mineiro e Botafogo 4 horas, Santos e Bragantino 18h30, Mirassol e Chapecoense amanhã 18h30, Corinthians e São Paulo amanhã 18h30, Grêmio e Flamengo 19h30 e Vasco e Atlético Paranaense 20h30 a rodada 15 do Campeonato Brasileiro. Rapaz, Humberto Júnior em Miracema. Ei, Humberto Júnior, hoje você tá de folga, né, Humberto? Eita, Humberto, vascaíno.

Mimosa não, a Mimosa é flamenguista, né? Ô, merda, essa vaca, não brincadeira. Eu já falei com ela, o açougue, açougue. Ô, gente, olha a hora, gente, 6h40.

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1: Você tá doido, rapaz? E alguém passou a mão no saco e você tá fora? Olha, gente, 8 pessoas são presas por falsificação de sabão em pó. Olha só, eita, meu Deus. É a cada notícia que eu tenho que dar aqui, rapaz, não é brincadeira. Olha só, 8 pessoas são presas por falsificação de sabão em pó em galpão clandestino, em Campos dos Goitacazes, pertinho aqui de Pirapitinga, né? Você que é morador da cidade, você que está nos ouvindo. É pertinho. 7 homens e uma mulher foram presos em flagrante nessa quarta-feira, dia 6, após uma operação policial que fechou uma fábrica clandestina de sabão em pó, gente, localizada na rua projetada em uma região conhecida como área da pecuária em Campos, né? Segundo informações da polícia, os agentes receberam denúncias sobre um galpão clandestino utilizado para adulteração e reembalar de sabão em pó. Durante monitoramento nas proximidades, os policiais observaram a saída de 8 indivíduos de um interior do imóvel, os quais apresentavam resíduos de substância azul nas mãos. Após a abordagem, os suspeitos informaram aos agentes, né, que trabalhavam no local, autorizando a entrada da equipe policial, né? No interior do imóvel foi possível encontrar grandes quantidades de embalagens abertas da marca Ultralar, bem como diversas caixas abertas e fechadas da marca Omo, contendo substâncias semelhantes a sabão em pó, né, misturado com produtos verdes ainda não identificado no local. Também, né, localizado uma caixa d'água contendo misturas de sabão em pó com uma substância esverdeada. Os envolvidos relataram que o produto da marca Ultralar era entregue por um caminhão que retirava o material das embalagens original, misturava com uma substância e posteriormente armazenado a embalagem das marcas Omo. Em seguida, os produtos eram carregados em caminhões para distribuição, né? Diante da constatação de possível prática de adulteração e falsificação do produto destinado ao comércio, a perícia técnica foi acionada no local e os envolvidos foram encaminhados para a 134ª DP do centro para formalização da prisão. Gente, não é brincadeira, não. Agora é sabão em pó. Ô, dono de casa, às vezes aí você tá lavando aí roupa pensando que é sabão em pó, não é não, hein? Ei, Brasil! Aqui é o jeitinho brasileiro!

Caraca, gente, olha, a temperatura vai baixar, tá? Eu tava falando aqui que era chuva, aquela coisa toda, né? Não, agora eu li a matéria direito aqui. A temperatura vai baixar, tá? Essa semana que tá chegando aqui, na próxima semana, deve marcar a chegada, né, da primeira onda de frio de 2026, né? Na nossa região aqui. A mudança no tempo acontece com a chegada de uma frente fria que começa e a atuar no sul do Brasil ontem, né? Eu falei que hoje estava frio, eu saí lá fora e estava frio. Ela começou a atuar ontem, né? E avanço com mais intensidade aí sobre o Sudeste entre amanhã, hoje e amanhã, né? No Dia das Mães aí, a chegada da frente fria. Tem chuva também na segunda-feira, né? Mas a frente fria é que chegou, né? Segundo a previsão aí de domingo, né? Será de mudança brusca na temperatura, com possibilidade de chuva, né? Ao longo do dia, né? E queda nas temperaturas em várias regiões também. O sistema deve trazer o frio mais intenso, né? Do outono até agora, principalmente na região sul, né? E agora na região sudeste, né? Onde as temperaturas já oscilam entre 0 graus e 5 graus, né? Com chances de marcas negativas em alguns pontos. Lá no sul, gente, aqui não. Aqui não tem 0 grau e 5 graus, não. Não se assusta o pessoal aqui. Aqui no sudeste vai variar, né? A máxima aí, 14, 13, 12, até 10 na mínima, né? E a máxima aí entre oscila de 28 graus e 29, né? Mais aí 25 graus, mas vai esfriar, tá? Vai esfriar, pode vir chuva em alguns tempos, né? Olha o Coló aí, ó, o cachorro do Gilberto aí fazendo bagunça, né? Olha, um cenário impressionante também, e me chamou a atenção aqui, gente, é o estado do Amapá. Olha só, tem chamado a atenção da economia e autoridades também. O município de Itaúbal, né? Itaúbal, com cerca de 6 mil habitantes, apresenta uma das maiores taxas de dependência pública do país. Aproximadamente 93% da população lá recebe algum tipo de auxílio do governo, né? Ou seja, 93% da população não trabalha. É verdade, a cidade aqui é Itaúbal, né? 93% vivem de auxílio do governo. Os dados mais chocantes revelam a paralisação do setor privado local, com a existência de apenas 29 trabalhadores com carteira assinada em toda a cidade. É, gente, muita gente tá querendo ir para essa cidade aí, né? Itaúbal, lá no Amapá. Olha, 29 pessoas com carteira assinada em Itaúbal, cerca de 6 mil habitantes, 93% vivem de algum auxílio do governo, gente, né? É brabo, né? Esse modelo levanta um debate urgente sobre a sustentabilidade do município, que vive aí um ciclo contínuo de dependência sem conseguir gerar renda ou emprego próprio, gente. Gente, é muita gente à toa nesse Brasil. Eita coisa sua! 6 horas e 53 minutos, 93% vivem de algum auxílio do governo, Bolsa Família, não sei que lá. Ei, que falta de que fazer. Muito gostar de não trabalhar, né? A gente que não dá dura aqui não, se sai alguma coisa.

Mala amarela, né, gente? Olha, 6h56. O Adriano Tietê tá ligadinho aqui na nossa programação. Ele pede para mandar um abraço pro Francisco Costa, lá no Jacarezinho, no Rio de Janeiro. Ô, Adriano, um abraço para você, um abraço pro Francisco Costa, lá no Jacaré, né? No Rio de Janeiro, ouvindo a nossa manhã sertaneja, gente. Eita coisa, né? 6h57, né? A Maria José de Lima Leite me falou aqui: Ô Silva, eu mandei um abraço para você, né? Um bom dia para você, antes das 6 horas da manhã, né? Aí eu peguei o celular e esqueci de enviar. Eu falei com ela assim: é mais ou menos igual eu, né? Eu também tenho essa mania de escrever e não enviar também, Maria José. Um abraço para você, obrigado pela audiência, obrigado pelo carinho, tá? Muito obrigado aí. Ajuda a gente a divulgar, tá? Ajuda a gente a divulgar aí a nossa rádio web Pirapetinga. O Adriano Tietê falou que o Francisco está distribuindo lá o nosso link para todo mundo para ouvir aqui a nossa manhã sertaneja. Muito obrigado, gente. Muito obrigado pelo carinho. Obrigado pela atenção, né? E a gente volta segunda-feira. A gente volta segunda-feira, se Deus quiser, né? Se Deus quiser, não. Deus quer que a gente volte segunda-feira, né? É verdade. A gente tem que pensar sempre positivo, né, gente? Positivo. Amanhã, olha só, olha, o friozinho, eu fui ali 2 minutinhos ali fora, o nariz já começou a balançar, né? Olha, muito obrigado pela audiência, muito obrigado pelo carinho, muito obrigado, tá, por tudo que os meus ouvintes aí, os nossos ouvintes fazem, né? Distribuindo aí o nosso aplicativo para mais gente estar conosco, ouvindo aí a nossa manhã sertaneja, né? Parabéns aí a todas as mães, parabéns aí à minha esposa, né? A dona Leia, que está ouvindo. Ela acorda comigo, pula comigo para ouvir a manhã sertaneja. Se eu falar alguma coisa aqui diferente, ela puxa a orelha na hora, né? Rapaz, como diz o outro, a produtora aqui fica no pé, né? Ou seja, errou isso, errou aquilo, né? A gente tem essa afinidade, né? Parabéns para ela, uma mãe aí exemplar, né? É verdade, né? É uma paciência com as crianças aqui em casa, não é brincadeira, não, né? De vez em quando ela sai do sério, né? Mas tem que sair, gente, né? É 3 crianças aqui em casa, é eu, o José e a Lavínia. Cuidar de 3 crianças não é mole, não. Às vezes a gente faz tanta raiva nela que o cabelo dela fica em pé, né? Mas é um exemplo de mulher, um exemplo de mãe, um exemplo de pessoa. Eu só tenho que agradecer aí a Deus por ter, como se diz, né, cruzado os caminhos, né? É uma mãe aí espetacular, uma mulher fantástica, né? Eu aproveito e mando um abraço também para minha sogra, a dona Tereza, que é uma mãe lá exemplar, uma mulher fantástica, dona Tereza, lá na Vargem Grande, e para todas as mães, tá? Para todas as mães, o nosso abraço, o abraço do Silva. Curta bastante esse domingo de amanhã, que é uma homenagem. O Dia das Mães é todos os dias, né? Todos os dias é Dia das Mães, mas a gente tem específico esse dia para homenageá-las. Compra um presente para sua mãe, né? Ah, não tenho dinheiro para comprar um presente, dá um abraço, né? Fala que ama ela, e já tá, isso aí já é importantíssimo, tá bom? Um abraço grande, segunda-feira, conto marcado aqui, às 5 da manhã, acordando você. Tchau, pessoal! Deus abençoe! A mimosa também se despede, segunda-feira a gente volta.

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0: a sua família. Família é projeto de Deus. Família não é projeto dos homens. Família é projeto de Deus. E é um dos maiores projetos, um dos mais lindos projetos. E é por isso que o diabo tem investido pesado contra a tua família. Sim ou não?
1: Sim.
0: O diabo tem investido pesado nas famílias, porque quando ele olha para a família, ele vê o maior plano de Deus para as nossas vidas. E eu já quero declarar que nada e ninguém poderá destruir a sua família. Agora o mundo está querendo nos dizer que família é fardo, que família é complicado, que família dá trabalho. Não, nós cristãos já sabemos a verdade. Toda família é uma bênção. Ergue teus braços e declara: eu e minha casa serviremos ao Senhor.

Pensa agora em cada membro da sua família. Você não vai desistir de nenhum. O sonho que você deve desejar é este: eu e minha casa serviremos ao Senhor. Um dia na sua casa, um dia na sua casa. Talvez hoje você não consiga enxergar isso, talvez está muito longe de acontecer isso, mas um dia toda a sua casa estará aos pés do Senhor. Um dia toda a tua casa estará indo junto para a igreja. Ah, talvez muita coisa está destruindo a sua família, talvez muita coisa está destruindo a sua casa, mas nunca se esqueça, a tua família é uma bênção, a tua família é uma bênção, os teus filhos são uma bênção, o teu casamento é uma bênção. 1 Timóteo capítulo 5, versículo 8 diz: aquele que se descuida dos seus, e principalmente dos de sua própria família, é um renegado, pior do que um infiel. O verdadeiro cristão, ele nunca desiste da sua família. Pegue teu braço mais alto que você pode e diga: eu não vou desistir da minha família. Eu e minha casa serviremos ao Senhor. Canta isso, vai!

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1: Você só tem uma vida. E durante esta vida, você só tem uma vida. E durante esta vida, por diversas vezes, você vai ter que enfrentar as tempestades. Você vai ter que enfrentar os problemas. E não tem como ser diferente. O próprio Jesus avisou: no mundo vocês terão tribulações, mas coragem, porque eu venci o mundo. E você também vai vencer. Eu não sei pelo que você está passando, eu não sei o que você está vivendo, mas coragem. Coragem. Não tenhas medo, meu filho. Não tenhas medo.

entender que a tempestade vai acalmar, mas vai acalmar no tempo de Deus, não no teu tempo. E às vezes a gente não tem paciência para esperar.

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0: teus pés é o melhor lugar onde eu possa estar, Senhor. Eu quero estar sempre na tua presença, Jesus.
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2: 9:07.
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Vem Espírito, santifica-nos no teu amor. Vem Espírito, transforma.

flame no fogo do teu amor. Espírito Santo, vem, vem, necessito de ti. Clama ao Espírito agora, meu irmão e minha irmã. Diga que você necessita dele para a sua vida ser transformada, para a vida da sua família ser transformada. Ele faz nova todas as coisas. Ele é aquele que recria, recria. Ele é aquele que tira do nada a existência de tudo. É esse Espírito Criador, Santificador. Vai, suplica ao Espírito Santo, vem Espírito Santo, ajudai-me a ser bom.

uma pessoa boa, Espírito Santo. Eu sou uma pessoa boa. Então não me deixa, Espírito Santo, no nada, no pecado. Faz com que eu viva, viva a profecia de Deus para mim, a vontade de Deus para mim, que é ser bom.

que nesta hora todos aqueles que clamam, gritam, Jesus vem. O texto sagrado nos diz, Jesus foi com os discípulos para outra margem, ele veio junto, ele nos trouxe para esta barca, ele nos trouxe para a sua presença, não para nos abandonar, não, mas para provarmos do seu amor, do seu poder, da sua ressurreição. Então nós vamos cantar, ou melhor, nós vamos rezar. Acalma, Jesus. Acalma tantos corações desesperados que nessa hora...

Jesus. Filho, filha, não pula do barco, não. Permanece, aguenta firme, porque Ele está no barco. Acalma, Jesus, acalma.

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0: teus pés é o melhor lugar onde eu possa estar, Senhor. Eu quero estar sempre na tua presença, Jesus.
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0: 10 horas e 11 minutos.
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0: 10 horas e 14 minutos.
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0: 11 horas e 9 minutos.
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3: 11 horas e 11 minutos.
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3: 11 horas e 12 minutos.
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0: Obrigado, gente.
1: Você tá doido, amigo?
2: Um dos maiores bens que Deus te deu é a sua família. Família é projeto de Deus. Família não é projeto dos homens. Família é projeto de Deus. E é um dos maiores projetos, um dos mais lindos projetos. E é por isso que o diabo tem investido pesado contra a tua família. Sim ou não?
3: Sim.
2: O diabo tem investido pesado nas famílias, porque quando ele olha para a família, ele vê o maior plano de Deus para as nossas vidas. E eu já quero declarar que nada e ninguém poderá destruir a sua família. Agora o mundo está querendo nos dizer que família é fardo, que família é complicado, que família dá trabalho. Não, nós cristãos já sabemos a verdade. Toda família é uma bênção.

cabeça agora em cada membro da sua família. Você não vai desistir de nenhum. O sonho que você deve desejar é este: eu e minha casa serviremos ao Senhor. Um dia na sua casa, um dia na sua casa. Talvez hoje você não consiga enxergar isso, talvez está muito longe de acontecer isso, mas um dia toda a sua casa estará aos pés do Senhor. Um dia toda a tua casa estará indo junto para a igreja. Ah, talvez muita coisa está destruindo a sua família, talvez muita coisa está destruindo a sua casa, mas nunca se esqueça, a tua família é uma bênção, a tua família é uma bênção, os teus filhos são uma bênção, o teu casamento é uma bênção. 1 Timóteo capítulo 5, versículo 8 diz: aquele que se descuida dos seus, e principalmente dos de sua própria família, é um renegado, pior do que um infiel. O verdadeiro cristão, ele nunca desiste da sua família. Pegue teu braço mais alto que você pode e diga: eu não vou desistir da minha família. Eu e minha casa serviremos ao Senhor. Canta isso, vai!

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1: Você só tem uma vida. E durante esta vida, você só tem uma vida. E durante esta vida, por diversas vezes, você vai ter que enfrentar as tempestades. Você vai ter que enfrentar os problemas. E não tem como ser diferente. O próprio Jesus avisou: no mundo vocês terão tribulações, mas coragem, porque eu venci o mundo. E você também vai vencer. Eu não sei pelo que você está passando, eu não sei o que você está vivendo, mas coragem, coragem. Não tenhas medo, meu filho. Não tenhas medo.

entender que a tempestade vai acalmar, mas vai acalmar no tempo de Deus, não no teu tempo. E às vezes a gente não tem paciência para esperar. 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Às vezes é um ano, dois, três, quatro, cinco, dez, quinze, vinte. Eu não sei. 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

0: Senhor, aqui é o meu lugar, Senhor, aos teus pés. É o melhor lugar onde eu possa estar, Senhor. Eu quero estar sempre na tua presença, Jesus.
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2: 12:39.
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2: 12:42.
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9: Recolhe, irmão.

Vem Espírito, santifica-nos no teu amor. Vem Espírito, transforma.

inflama-me no fogo do teu amor. Espírito Santo, vem, vem, necessito de ti. Clama ao Espírito agora, meu irmão e minha irmã. Diga que você necessita dele para a sua vida ser transformada, para a vida da sua família ser transformada. Ele faz nova todas as coisas. Ele é aquele que recria, recria. Ele é aquele que tira do nada a existência de tudo. É esse Espírito Criador, Santificador. Vai, suplica.

eu sou uma pessoa boa, Espírito Santo. Eu sou uma pessoa boa. Então não me deixa, Espírito Santo, no nada, no pecado. Faz com que eu viva, viva a profecia de Deus para mim, a vontade de Deus para mim, que é ser bom.

nesta hora, todos aqueles que clamam, gritam, Jesus vem. O texto sagrado nos diz, Jesus foi com os discípulos para outra margem, ele veio junto, ele nos trouxe para esta barca, ele nos trouxe para a sua presença, não para nos abandonar, não, mas para provarmos do seu amor, do seu poder, da sua ressurreição. Então nós vamos cantar, ou melhor, nós vamos rezar. Acalma, Jesus. Acalma tantos corações desesperados que nessa hora...

Acalma, Jesus. Filho, filha, não pula do barco, não. Permanece, aguenta firme, porque Ele está no barco. Acalma, Jesus. Acalma.

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0: Senhor. Levanta tuas mãos e vai dizendo: aqui é o meu lugar, Senhor, aos teus pés. É o melhor lugar onde eu possa estar, Senhor. Eu quero estar sempre na tua presença, Jesus.
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0: 13h46.
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5: 13 horas e 49 minutos.
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0: 14h44.
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0: 14h47.
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0: 14h47.
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1: Senta agora, amigo.
2: Um dos maiores bens que Deus te deu é a sua família. Família é projeto de Deus. Família não é projeto dos homens. Família é projeto de Deus. E é um dos maiores projetos, um dos mais lindos projetos. E é por isso que o diabo tem investido pesado contra a tua família. Sim ou não?
3: Sim.
2: O diabo tem investido pesado nas famílias. Porque quando ele olha para a família, ele vê o maior plano de Deus para as nossas vidas. E eu já quero declarar que nada e ninguém poderá destruir a sua família. Agora o mundo está querendo nos dizer que família é fardo, que família é complicado, que família dá trabalho. Não, nós cristãos já sabemos a verdade. Toda família é uma bênção. Pega teus braços e declara: eu e minha casa serviremos ao Senhor.

Pensa agora em cada membro da sua família. Você não vai desistir de nenhum. O sonho que você deve desejar é este: eu e minha casa serviremos ao Senhor. Um dia na sua casa, um dia na sua casa. Talvez hoje você não consiga enxergar isso, talvez está muito longe de acontecer isso, mas um dia toda a sua casa estará aos pés do Senhor. Um dia toda a tua casa estará indo junto para a igreja. Ah, talvez muita coisa está destruindo a sua família, talvez muita coisa está destruindo a sua casa, mas nunca se esqueça, a tua família é uma bênção, a tua família é uma bênção, os teus filhos são uma bênção, o teu casamento é uma bênção. 1 Timóteo capítulo 5, versículo 8 diz: aquele que se descuida dos seus, e principalmente dos de sua própria família, é um renegado, pior do que um infiel. O verdadeiro cristão, ele nunca desiste da sua família. Pegue teu braço mais alto que você pode e diga: eu não vou desistir da minha família. Eu e minha casa serviremos ao Senhor. Canta isso, vai!

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1: Você só tem uma vida. E durante esta vida, você só tem uma vida. E durante esta vida, por diversas vezes, você vai ter que enfrentar as tempestades. Você vai ter que enfrentar os problemas. E não tem como ser diferente. O próprio Jesus avisou: no mundo vocês terão tribulações, mas coragem, porque eu venci o mundo. E você também vai vencer. Eu não sei pelo que você está passando, eu não sei o que você está vivendo, mas coragem, coragem.

tempestade vai acalmar. Deus está com você no seu barco. Você não está sozinho. Amém? Diga: eu creio em ti, Jesus.

entender que a tempestade vai acalmar, mas vai acalmar no tempo de Deus, não no teu tempo. E às vezes a gente não tem paciência para esperar.

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você espera tudo nele. Que você, como Maria e José, que são os anauins, os pobres do Senhor, que já não esperam nas coisas dessa terra, mas que esperam no Senhor Deus. Vá dizendo para ele: Jesus, eu estou aqui, Senhor, na tua presença. Jesus, eu te desejo, eu espero em ti, Senhor. Eu quero a ti, Jesus.

0: aqui é o meu lugar, Senhor, aos teus pés. É o melhor lugar onde eu possa estar, Senhor. Eu quero estar sempre na tua presença, Jesus.
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2: 16 horas e 14 minutos.
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2: 16 horas e 17 minutos.
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10: Recolhe, irmã.

queima-me no fogo do teu amor. Espírito Santo, vem, vem, necessito de ti. Clama ao Espírito agora, meu irmão e minha irmã. Diga que você necessita dele para a sua vida ser transformada, para a vida da sua família ser transformada. Ele faz nova todas as coisas. Ele é aquele que recria, recria. Ele é aquele que tira do nada a existência de tudo. É esse Espírito Criador, Santificador. Vai, suplica ao Espírito Santo, vem Espírito Santo, ajudai-me a ser bom.

eu sou uma pessoa boa, Espírito Santo. Eu sou uma pessoa boa. Então não me deixa, Espírito Santo, no nada, no pecado. Faz com que eu viva, viva a profecia de Deus para mim, a vontade de Deus para mim, que é ser bom.

Nunca Ele nos trouxe para a sua presença, não para nos abandonar, não, mas para provarmos do seu amor, do seu poder, da sua ressurreição. Então nós vamos cantar, ou melhor, nós vamos rezar. Acalma, Jesus. Acalma tantos corações desesperados que nessa hora não creem que podem ser salvos. Acalma, Jesus. Tantos corações oprimidos, tantos corações desesperados. Acalma, Jesus. Filho, filha, não pula do barco, não. Permanece, aguenta firme, porque Ele está no barco. Acalma, Jesus. Acalma.

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coisas dessa terra, mas que esperam no Senhor Deus. Vá dizendo para Ele: Jesus, eu estou aqui, Senhor, na Tua presença. Jesus, eu Te desejo, eu espero em Ti, Senhor. Eu quero a Ti, Jesus. E o meu coração, força!

0: teus pés é o melhor lugar onde eu possa estar, Senhor. Eu quero estar sempre na tua presença, Jesus.
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0: 17h21.
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0: 17h24.
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4: 18 horas e 22 minutos.
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4: 18 horas e 22 minutos.
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0: Obrigado, gente.
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2: Um dos maiores bens que Deus te deu é a sua família. Família é projeto de Deus. Família não é projeto dos homens. Família é projeto de Deus. E é um dos maiores projetos, um dos mais lindos projetos. E é por isso que o diabo tem investido pesado contra a tua família. Sim ou não?
3: Sim.
2: O diabo tem investido pesado nas famílias, porque quando ele olha para a família, ele vê o maior plano de Deus para as nossas vidas. E eu já quero declarar que nada e ninguém poderá destruir a sua família. Agora o mundo está querendo nos dizer que família é fardo, que família é complicado, que família dá trabalho.

Pensa agora em cada membro da sua família. Você não vai desistir de nenhum. O sonho que você deve desejar é este: eu e minha casa serviremos ao Senhor. Um dia na sua casa. Talvez hoje você não consiga enxergar isso, talvez está muito longe de acontecer isso, mas um dia toda a sua casa estará aos pés do Senhor. Um dia toda a tua casa estará indo junto para a igreja. Ah, talvez muita coisa está destruindo a sua família, talvez muita coisa está destruindo a sua casa, mas nunca se esqueça, a tua família é uma bênção, a tua família é uma bênção, os teus filhos são uma bênção, o teu casamento é uma bênção. 1 Timóteo capítulo 5, versículo 8 diz: aquele que se descuida dos seus, e principalmente dos de sua própria família, é um renegado, pior do que um infiel. O verdadeiro cristão, ele nunca desiste da sua família. Pegue teu braço mais alto que você pode e diga: eu não vou desistir da minha família. Eu e minha casa serviremos ao Senhor. Canta isso, vai!

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1: Você só tem uma vida. E durante esta vida, você só tem uma vida. E durante esta vida, por diversas vezes, você vai ter que enfrentar as tempestades. Você vai ter que enfrentar os problemas. E não tem como ser diferente. O próprio Jesus avisou: no mundo vocês terão tribulações, mas coragem, porque eu venci o mundo. E você também vai vencer. Eu não sei pelo que você está passando, eu não sei o que você está vivendo, mas coragem. Coragem. Não tenhas medo, meu filho. Não tenhas medo.

entender que a tempestade vai acalmar, mas vai acalmar no tempo de Deus, não no teu tempo. E às vezes a gente não tem paciência para esperar.

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espera tudo nele. Que você, como Maria e José, que são os anauins, os pobres do Senhor, que já não esperam nas coisas dessa terra, mas que esperam no Senhor Deus, vá dizendo para ele: Jesus, eu estou aqui, Senhor, na tua presença. Jesus, eu te desejo, eu espero em ti, Senhor. Eu quero a ti, Jesus. E o meu coração, força.

0: teus pés. É o melhor lugar onde eu possa estar, Senhor. Eu quero estar sempre na tua presença, Jesus.
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2: 19:49.
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3: 19h52.
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6: 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Reza aos teus.

Vem Espírito, santifica-nos no teu amor. Vem Espírito, transforma.

inflama-me no fogo do teu amor. Espírito Santo, vem, vem, necessito de ti. Clama ao Espírito agora, meu irmão e minha irmã. Diga que você necessita dele para a sua vida ser transformada, para a vida da sua família ser transformada. Ele faz nova todas as coisas. Ele é aquele que recria, recria. Ele é aquele que tira do nada a existência de tudo. É esse Espírito Criador, Santificador. Vai, suplica.

uma pessoa boa, Espírito Santo. Eu sou uma pessoa boa. Então não me deixa, Espírito Santo, no nada, no pecado. Faz com que eu viva a profecia.

que nesta hora todos aqueles que clamam, gritam, Jesus vem. O texto sagrado nos diz: Jesus foi com os discípulos para outra margem, ele veio junto, ele nos trouxe para esta barca, ele nos trouxe para a sua presença, não para nos abandonar, não, mas para provarmos do seu amor, do seu poder, da sua ressurreição. Então nós vamos cantar, ou melhor, nós vamos rezar. Acalma, Jesus. Acalma tantos corações desesperados que nessa hora...

desesperados. Acalma, Jesus. Filho, filha, não pula do barco, não. Permanece, aguenta firme, porque Ele está no barco. Acalma, Jesus. Acalma.

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0: teus pés. É o melhor lugar onde eu possa estar, Senhor. Eu quero estar sempre na tua presença, Jesus.
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0: 20h56.
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0: 20h59.
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